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0: 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Amém. Então, ele vai fazer coisas que está contra a vontade de Deus, querendo que está aceita a vontade de Deus. 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Jesus disse, ele vai para mim, Satanás. Ela quer estar sendo a vontade de Deus. Viu, irmão? Essa é a nossa fé. Essa é a desejo personal. Bem, o diabo está assim é bom, que o diabo logra de bruxar a diferença entre fé e desejo não personal. Há um dia que a gente está pedindo ao Senhor para diferentes coisas. Por exemplo, um trabalho. 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Tem uma experiência diária de fé. Completamente obediência na sua palavra. 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Nós, mestre, temos um fé vivo. 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Querido irmão, não está nada estranho que Jesus a trata com ele. Bartimeo aqui. Você sabe como? 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Tem uma diferença entre, vamos poner, um propósito correto para pedir ao Senhor e um desejo de estornar para pedir ao Senhor. 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Tem seu grito de mudança e está batendo perseverança. Fé sem perseverança está desejo não personal. Egoísmo, vou pôr a minha lei. Porque para Deus, assim, agora aqui, você pensou, ah, você quer desejo, mas tem. Não está fé, está egoísmo. Ora, fé vai acompanhar com perseverança e não vou mirar sempre, Senhor, sua mão está guardando mover. E mesmo com essa situação aqui, Jesus apara e Jesus avisa e vamos vir. Mas não é mesmo, vamos ver aqui. Uma ilustração de fé, de perseverança, mas é uma ilustração muito interessante. 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

0: 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Mas Jesus é viva, Jesus passa de acolá aqui, meu irmão. 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E é de Deus que ele reza para seus discípulos. 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
0: 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Jesus está usando o verbo pedir seis vezes, esse é o capítulo aqui, quando ele diz, e assim enfatizando a ideia com busca dos vias e bate dos vias. Tudo é verbo aqui que tem ação. Ele diz, e claramente está mostrando a nós, que nós temos que ter uma ação a porta llena com o Espírito Santo de Deus. Meu irmão, nós temos que mover. Tudo nós não custa mover. Vamos contra a nossa cara. Leva a mão de toda essa mão da cara. Você tem como dizer uma pessoa, vamos começar a cana. 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Nós podemos compreender que Galatia também é nós. Mas fruto do Espírito da amor, grandeza, bondade, ânimo. 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